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0: só não aceitas desculpas, só pode ser maluca, man.
1: Ou não, ei, fala mais o quê, mano?
0: Isso é aquela vibe.
1: Que ela
0: vai fazer as pazes, já.
2: Olha só pra nós os dois.
0: Show boy, meu mano bispo. Foi.
1: You know.
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1: Eu vi aquele som.
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